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2: 9h40.
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3: É hora certa.
4: 10 horas.
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0: 10h21.
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6: 10h40.
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3: 11-2.
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1: Onze e vinte.
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1: 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Hora certa.
2: 11h40.
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4: 00:22.
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4: Meia-noite e 40.
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3: Hora certa. 1 e 1.
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1: Uma e 23.
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3: 1h41.

0: sertaneja, o nosso amigo Marciano.
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4: 12:02.
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0: 12:19.
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1: Um abraço a todos os amigos e colegas que andam de querer sem querer, tchê.

0: matava.
1: Olha,
2: obrigado.
3: Obrigado.
4: Obrigado.

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3: 2h40.
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0: sexto salto.
1: Desce, mulher!
0: Obrigado, Michel Teló!
2: Marcos Ibelucci!
0: Valeu, Michel Teló!

0: Marcelo Araújo.
1: Janeto, fala Fred.
2: Sabe como é que eu fiz pra conquistar essa menina?
1: Conta pra gente.
2: Presta atenção. Ó.

0: Parabéns, meninos!
1: Obrigado, meu irmão.
0: Parabéns, meninos. Vocês são 10. Obrigado a vocês pelo carinho. Sucesso
1: pra todos.
2: Sucesso pra vocês.
0: Nota mil CD. Parabéns.

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0: Obrigado, Zé.
1: Ei, irmão.
2: Valeu, meu querido.
0: Cê topa, simbora!

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Pois é,

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3: 7:31.
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3: 7:41.
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3: 8 horas.
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Alô você, bom dia, bom dia, bom dia, bom dia. Estamos chegando com o nosso programa Toca Todas na manhã chuvosa da segunda-feira. Muita chuva, hoje por volta das 3 horas, 3 e meia da manhã. O tempo começou a mudar, né? Tivemos um vento. Para nós aqui, aparentemente não foi um vento tão forte, pelo menos até onde eu sei, em função do vento não houve estragos, mas em algumas regiões, principalmente na região sul, o vento fez estragos consideráveis, né? Árvores, postes, e aí prejudicando o fornecimento de energia elétrica nessas regiões do estado. Muitas pessoas sem luz devido à queda de postes em função do vento forte. Isso na região sul do estado, Porto Alegre também andou acontecendo alguns estragos. Para nós aqui a chuva mesmo, a chuva que está trazendo algum transtorno, porque é uma chuva forte e ela vai alagando, né, de forma rápida alguns setores, algumas ruas, né? A Defesa Civil está passando essas informações. A primeira delas é que a Pinguela está interditada, então não dá para usar a Pinguela porque o vento trouxe algum prejuízo para a Pinguela. A Pinguela está interditada e tem algumas ruas que estão também interditadas. Ali o acesso a BR-386 pelo camping do Estacão, ele a princípio está alagado. Não sei se já está interditado ali, mas só porque choveu demais ali, né? Não tem nada a ver com o rio Forqueta, é o arroio que botou para fora em função da chuva, um alagamento ali. Nem sei se é do arroio, talvez nem seja do arroio, é um alagamento ali, a água empoçou nesse acesso ali no camping do Estacão, acesso que vai para o outro lado da BR, ali está com água, então tem que ir com cuidado, tá bom? Temos a rua Herbert Arthur Bill, também, né, que liga a linha Atalho, tem grande quantidade de água sobre a pista, deixando o trecho com condições adversas para a circulação. Então ali tem que reduzir a velocidade, tem que ir com calma, né, com muita atenção. São vários pontos, né, que a água ela está causando transtornos devido a essa chuva forte, essa chuva pontual, bem localizada e intensa. Essa chuva começou cedo, por volta das 5h30 da manhã, por aí, e começou e logo ela criou o corpo e ficou forte, né? E agora que reduziu um pouco a quantidade, né? O volume de chuva, porque tínhamos um volume bem forte por volta de 6h30 da manhã, das 6 às 7 horas da manhã, um volume bem forte. Mas vamos acompanhando e, obviamente, buscando as informações com a Defesa Civil, que traz a informação oficial, né? A princípio, a ponte baixa está funcionando, não tem nada de errado com ela. Vamos aguardar o que choveu lá em cima, nas cabeceiras do Forqueta. E, dependendo do que choveu lá, tem aí umas 7, 8 horas para essa água chegar aqui embaixo. À tarde, provavelmente, nós já vamos ter um posicionamento melhor a respeito da ponte baixa, né? Se a ponte baixa corre o risco de ser interditada ou não. Nós, claro, vamos também conversar aí com o nosso amigo Ricardo da Defesa Civil, talvez até trazê-lo aqui na rádio, né, para ele dar uma passada aí geral, para sabermos o que está chovendo. É, e seguindo aí as orientações da Beatriz, da Defesa Civil, que está ali postando no grupo da Defesa Civil as informações oficiais, né, do que está ocorrendo em termos de chuva aqui para nós. Mas a princípio é chuva forte,
causa alguns transtornos, água que empoça, né? Porque os arroios trabalham com força e a água empoça em alguns lugares, a princípio não passa disso, né? Aí sim traz o transtorno que algumas vias podem ser interditadas, né? Em função do acúmulo de água em cima da via, né? Depois a gente vai, claro, acompanhando e vai trazendo aí, atualizando essas informações. A temperatura está em 18,8. Previsão indica que é o deslocamento de uma frente fria que está causando essa chuva. E ontem estava calor, né? 30 e poucos graus à tarde, já à noite estava 30 e poucos graus. E muita umidade, né? Uma coisa absurda, né? A quantidade de umidade dentro de casa, né? Nas paredes. Mas a previsão está indicando que essa chuva ela vai diminuir já amanhã, terça-feira. Essa frente fria se afasta, ela começa a se afastar. Amanhã ainda pode ser que ocorra alguma coisa de chuva. Na manhã da terça-feira, só que a temperatura volta a cair, volta a diminuir. Terça-feira mínima de 10, quarta-feira mínima de 8, já com previsão. A terça-feira já melhora o tempo, já vamos ter sol, né? A quarta-feira deve ser ensolarada, com mínima de 8, máxima de 18. Quinta-feira mínima de 6, com máxima de 26. E aí depois esquenta de novo, aquela gangorra do tempo, da temperatura que eu venho falando aqui, né? Que pode causar aí gripes, principalmente, né? Então, muita atenção com crianças e idosos. É um sobe e desce aí da temperatura, absurdo. Na quinta, nós vamos ter mínima de 6. Na sexta, já pula para 13 a mínima. A máxima vai lá para 32, porque final de semana pode chover de novo. Sábado e domingo pode chover de novo. Sábado, com mínima de 16 e máxima de 28, com previsão de chuva. E domingo, mínima de 16, com máxima de 20, também com previsão de chuva. De 28, com previsão de chuva. E domingo, mínima de 16, com máxima de 20, também com previsão

0: e Dia Mundial também de combate aí à doença de Alzheimer. São as datas comemorativas do dia de hoje. Os aniversariantes famosos: a atriz Danielle Suzuki, o músico Leonard Cohen, o cantor Liam Gallagher, Gallagher do Oasis, e os atores Rogério Froes e Bill Murray, e também o escritor Stephen King. São os aniversariantes famosos. Lembramos que pela primeira vez é dirigido um automóvel movido a gasolina, lá em 1893. A Espanha reconheceu a independência da Argentina em 1863. E os cariocas assistiram em preto e branco pela primeira vez a uma versão muda do filme A Moreninha, em 1915. São alguns fatos que marcam o dia de hoje na história. Bom dia para você. Está no ar o nosso programa Toca Todas. 8 horas e 15 minutos.
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0: Começamos com Luiz Henrique Léo, Aviões de Papel. Bom dia para você.

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3: 8h22.
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4: 8h40.
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15: Muito bem, vamos em frente com o nosso programa Toca Todas. Bom dia para você que está com o rádio ligado na Integração FM. Amanhã da segunda-feira com muita nebulosidade, chuva, já tivemos chuva forte, agora deu uma trégua, a chuva forte, chove fraco, mas ainda com muitas trovoadas, ou seja, a quarta-feira promete aí bastante chuva ainda, viu? E o monitoramento, a gente segue aí monitorando as cabeceiras, a Defesa Civil aqui de Marques de Souza, passando as informações, alguns contratempos em relação a alagamentos aí de estradas e ruas, mas não passa disso, né? O rio ainda está normal, tranquilo, a ponte baixa funcionando, né? Está sendo utilizada por veículos. Mas, claro, a Defesa Civil fica atenta aí, principalmente na questão da cabeceira, né? Do Rio Forqueta e o que choveu por lá. Parece que choveu bastante por Soledade também. Também ocorreu pancadas intensas de chuva, né? E aí junta essa pancada intensa de chuva de Soledade e vem descendo, né? Pelos municípios, até chegar aqui em Marques de Souza, pode sugerir aí um volume de chuva que possa trazer algum transtorno, como, por exemplo, interdição da Ponte Mais. Só isso. A princípio, alagamento não, né? Em função do rio. Ou enchente, uma pequena enchente, a princípio não, mas a Defesa Civil está monitorando. O único transtorno que já temos em função ao Rio Forqueta é a pinguela, que está interditada devido ao vento da madrugada, e provavelmente vai ser, ainda no dia de hoje, restaurada. E se, como eu disse, se houver a elevação das águas do Forqueta, devido à chuva na cabeceira do Forqueta e do Fão, nas cabeceiras, né, do Forqueta e do Fão, aí pode ocorrer a interdição da Ponte Baixa. Mas, por enquanto, está tudo tranquilo, né? 9:10, a temperatura com essa chuva, ela não se movimenta muito. Temos agora 18,7 e a máxima pode chegar a 29 graus. Não sei se chega, vamos jogar ali nos 25 no máximo, né? Talvez nem isso. 9:10, a partir de agora você confere o horóscopo do dia.
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17: Agora as previsões para Áries, Touro e Gêmeos. Signo de Áries.
18: Nascidos entre 21 de março a 20 de abril.
19: Áries, a segunda-feira começa com uma pendência querendo sua atenção logo cedo. Resolva o que estiver travando seu caminho e depois siga mais leve. No amor, uma pessoa pode demonstrar interesse de um jeito tão discreto que você vai precisar prestar atenção. Não tenha medo de puxar assunto.
17: Signo de Touro.
18: Nascidos entre 21 de abril a 21 de maio.
19: Touro, hoje pode surgir uma chance de recuperar um dinheiro, uma oportunidade ou até uma conversa que você achava perdida. Antes de comemorar, confira todos os detalhes. No amor, o clima favorece aproximações tranquilas. Um encontro simples pode dizer muito mais do que uma grande declaração.
17: Signo de Gêmeos.
18: Nascidos entre 22 de maio a 21 de junho.
19: Gêmeos, sua cabeça estará funcionando em várias abas ao mesmo tempo. E o perigo é esquecer justamente a mais importante. Anote compromissos e ideias. No amor, uma mensagem pode provocar curiosidade e render uma conversa inesperadamente boa. Só não responda no impulso se estiver irritado.
17: Já já voltamos com as previsões para Câncer, Leão e Virgem.
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11: Agora, as previsões para Câncer, Leão e Virgem. Signo de Câncer.
12: Nascidos entre 22 de junho a 22 de julho.
13: Câncer, a segunda-feira pede uma atitude que você vem adiando por medo de desagradar alguém. Faça o que for necessário com educação, mas sem abandonar suas próprias vontades. No amor, o crush pode procurar você em busca de atenção. Demonstre carinho, mas não esqueça de se valorizar.
11: Signo de Leão.
12: Nascidos entre 23 de julho a 22 de agosto.
13: Leão, uma situação profissional ou pessoal pode colocar seu poder de liderança à prova. Em vez de mandar, tente convencer, o resultado pode ser ainda melhor. No amor, alguém pode se encantar justamente quando você estiver sendo mais natural. Hoje, menos pose e mais verdade.
11: Signo de Virgem.
12: Nascidos entre 23 de agosto a 22 de setembro.
13: Virgem, uma mudança pequena na rotina pode economizar seu tempo e sua paciência. Aproveite para cortar uma obrigação que já não faz sentido. No amor, uma conversa pode esclarecer uma dúvida antiga com o crush. E lembre-se, nem todo silêncio significa problema.
11: Já já voltamos com as previsões para Libra, Escorpião e Sagitário.

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0: Muito bem, voltamos com o nosso programa Toca Todas. O nosso programa Toca Todas na manhã desta segunda-feira chuvosa. Olha, o rio está se elevando rapidamente. Há uma tendência que possa fechar a ponte baixa. Não é nenhuma afirmação ainda da Defesa Civil. A Defesa Civil não se posicionou ainda a respeito. Mas o rio está subindo muito rápido e tem essa chuva lá das cabeceiras que não chegou por aqui ainda. Então, pode interromper à tarde a ponte baixa pela rapidez da elevação do rio. O prefeito Fábio está dando aqui alguma explicação sobre picada-flor, né? e fazendo todo esse acompanhamento junto com a Defesa Civil do município de Marques de Souza. Vamos ouvir.
1: Na manhã desse dia 21 de setembro, tivemos chuvas torrenciais na madrugada e nessa manhã, de 80 a 100, até 120 milímetros nas partes mais altas do município. Então fica aqui o registro para todos tomarem muito cuidado, córregos, arroios, em vários pontos estão por cima das estradas, por cima das vias. Questão de vento, também tivemos essa noite que danificou nossa passagem pela Pinguela entre Marques e Travesseiro, então está interditada também a passagem da Pinguela. E o nosso interior aí tivemos sim bastante danificação aí das estradas, bueiros, então é muito volume de chuva concentrado em curtíssimo espaço de tempo e continua chovendo. Então redobrem a atenção, as águas do rio Forqueta estaremos monitorando também. Nesse momento a gente não consegue enxergar algo maior, uma enchente maior, mas a gente vai estar monitorando e colocando todas as informações nas nossas redes. Forte abraço e vamos nos acompanhando durante o dia.
0: Aí, o prefeito Fábio já passando algumas informações e volto a dizer, o rio está subindo rapidamente. Então, há possibilidade de, à tarde, o Rio Forqueta não permitir mais a passagem pela Ponte Baixa. Mas vamos acompanhar, em parceria com a Defesa Civil, a gente vai acompanhando as leituras que a Defesa Civil está fazendo e aí a gente vai passando e informando o nosso ouvinte. 9h49, mais horóscopo do dia.
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3: Agora, as previsões para Libra, Escorpião e Sagitário. Signo de Libra.
4: Nascidos entre 23 de setembro a 23 de outubro.
5: Libra, você pode receber uma proposta que parece interessante, mas vai precisar pensar além da empolgação inicial. No amor, uma pessoa pode voltar a ocupar seus pensamentos. Antes de criar expectativas, observe se existe reciprocidade. No trabalho, uma boa conversa pode destravar uma negociação.
3: Signo de Escorpião.
4: Nascidos entre 24 de outubro a 22 de novembro.
5: Escorpião, hoje alguém pode contar com você para resolver uma situação delicada. Ajude se puder, mas não tente controlar o resultado. No amor, uma atitude inesperada do crush pode deixar você sem saber exatamente como reagir. Vá com calma e deixe a pessoa mostrar suas intenções.
3: Signo de Sagitário.
4: Nascidos entre 23 de novembro a 22 de dezembro.
5: Sagitário, a segunda-feira traz vontade de fugir da rotina, mas algumas responsabilidades vão cobrar presença primeiro. Faça sua parte e depois procure diversão. No amor, uma conversa descontraída pode aproximar você de alguém. Só cuidado para não transformar sinceridade em sincericídio.
3: Já voltamos com as previsões para Capricórnio, Aquário e Peixes.
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4: 10 e 1.
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0: 10h08, 10h08, bom dia para você que está com o rádio ligado na Integração FM. A temperatura com pouca movimentação devido à chuva, né? A chuva, a previsão indica que hoje, a segunda-feira, vai ficar assim. A tendência de diminuir a chuva à tarde e também à noite. A temperatura com isso não se eleva muito, 18,6 agora. E a máxima, ela pode chegar lá nos 23 graus, talvez, talvez. 10h08, vamos com mais horóscopo do dia.
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2: Agora, as previsões para Capricórnio, Aquário e Peixes. Signo de Capricórnio.
1: Nascidos entre 22 de dezembro a 20 de janeiro.
3: Capricórnio. Uma tarefa que parecia pequena pode tomar mais tempo do que você imaginava. Não deixe isso estragar seu humor. Reorganize o dia e siga. No amor, mostrar vulnerabilidade pode aproximar você do crush. Você não precisa parecer forte o tempo inteiro.
2: Signo de Aquários.
1: Nascidos entre 21 de janeiro a 20 de fevereiro.
3: Aquário. Uma pessoa pode apresentar uma ideia que inicialmente parece completamente fora da sua lógica. Escute antes de rejeitar, porque pode existir algo interessante ali. No amor, uma conversa diferente pode despertar uma conexão inesperada. No dinheiro, evite comprar só porque bateu aquela vontade repentina.
2: Signo de Peixes.
1: Nascidos entre 21 de fevereiro a 20 de março.
3: Peixes. A segunda-feira pede que você escolha melhor onde colocar sua energia. Nem toda discussão merece resposta e nem todo problema precisa ser seu. No amor, uma demonstração sincera pode deixar o coração mais tranquilo. Se estiver solteiro, uma aproximação casual pode chamar sua atenção durante o dia.
2: Você conferiu o horóscopo do dia. Por hoje é só.
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3: 10:18.
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9: 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Aqui toca a sua música. Vamos em frente com o nosso programa Toca Todas. Bom dia para você. 10 horas 25 minutos. A temperatura aqui no centro da cidade em 18,5. Previsão é de mais chuva para hoje à tarde, uma gradual melhora, diminui a intensidade, mas permanece ainda a possibilidade de chuva, inclusive à noite, na noite de hoje, tá bom? 10 horas 25 minutos, agora é o momento de mandarmos aquele alô, as homenagens aos aniversariantes do dia.
10: Alô, gente! Esta música é para você, aniversariante, com muito carinho para você. Vamos lá, todo mundo aí! Aniversário

Hoje, segunda-feira, 21 de setembro, de aniversário a Joana Fussinger. Parabéns a Joana Fussinger. Também de aniversário hoje a Franciele Faio. Um abraço para Franciele Faio. A Elísia Schneider também de aniversário hoje. Parabéns. E a Ana Risse Saquet. São as aniversariantes de hoje recebendo o carinho, as homenagens, as congratulações dos familiares, colegas de trabalho e, claro, nossas aqui, da Integração FM.

0: Esta é a homenagem aos aniversariantes desta segunda-feira, 21 de setembro, a Joana Fussinger, a Franciele Faio, a Elisia Schneider e a Ana Risse Saquete. A todos os aniversariantes, aquele abraço.
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0: Vamos agora com Léo Magalhães, A Fila Anda. Bom dia para você.

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6: Certa 10h42.
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0: 10 horas 45 minutos, 10h45, o nosso programa fica por aqui. Retorna amanhã a partir das 11 horas da manhã. Em contato aí com o prefeito Fábio e a Defesa Civil, a informação é que provavelmente a Ponte Baixa será interditada daqui a pouco ao meio-dia. Então quem precisa utilizar a Ponte Baixa precisa fazer antes do meio-dia. Depois ficará interditada e tudo indica que a tarde inteira, né? Porque as águas do Rio Forqueta estão subindo rapidamente. Não há previsão de enchente, a princípio a Defesa Civil não está falando nisso, mas o rio está subindo rápido e ainda essa chuva lá da cabeceira ela está descendo, ela ainda não fez todo o ciclo, né? Choveu lá por volta das 5 da manhã, essa chuva demora aí de 6 a 7 horas para chegar aqui, para essa água, para chegar para nós. Mas a Ponte Baixa, ela será fechada provavelmente ao meio-dia. Então, quem depende da Ponte Baixa para ir ou vir de Travesseiro ou vice-versa, precisa se agilizar agora antes do meio-dia. 10 horas 46 minutos, nós vamos... com mais música e daqui a pouquinho voltamos com o Rádio Repórter e atualizando as informações a respeito das chuvas.
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0: 11 horas 8 minutos, 11 e 8, estamos iniciando a nossa programação jornalística, edição desta segunda-feira, 21 de setembro de 2026. Estamos iniciando a nossa programação olhando aqui a Ponte Baixa pelas câmaras, aquela câmera que nós temos ali no lanche ali do Bodão, mostrando que o rio está bem elevado. A ponte vai fechar, eu falava há pouco com o prefeito, e a tendência é que haja o fechamento da ponte ao meio-dia, porque o rio está se elevando muito rápido. Tem uma máquina trabalhando na ponte neste momento, retirando os galhos ali, né? Mas eu acho que o correto ali era a máquina deixar passar as pessoas que querem ainda acessar aí os dois lados, porque igual ela vai trancar, né? O rio vai passar por cima, o rio subiu muito rápido. Então vai ocorrer o fechamento da ponte, provavelmente. Eu conversava com o prefeito Fábio sobre justamente esse assunto. Vamos ouvir o que o prefeito falou a respeito.
1: Bom dia, Marcão. Bom dia a todos os ouvintes da Rádio Integração. Então, tivemos nesse dia 21 de setembro chuvas torrenciais na madrugada e na manhã, e uma chuva volumosa em curto espaço de tempo. Aqui na sede, 80 milímetros, no interior de 100 a 120 milímetros, que fez com que muitos córregos, arroios transbordassem e, de certa forma, causaram transtornos, não só em Martins, mas em outros municípios também. E agora, nesse momento, a gente está monitorando as águas do Rio Forqueta, que vem subindo num ritmo bem acelerado. Não há previsão de uma enchente maior até este momento, né? Também vamos estar monitorando as chuvas, que ainda vão cair no dia de hoje. Mas dizer para o pessoal ficar atento, provavelmente no horário do meio-dia, vai fechar a travessia da Ponte Baixa aqui em Martins Souza. E lembrando que a Pinguela também está em manutenção, estará em manutenção porque os ventos fortes também romperam algumas guias que já estão sendo repostas, recolocadas aí para que se consiga o mais breve possível finalizar esse trabalho para que quando a Ponte Baixa não tiver passagem, nós temos passagem por lá. Forte abraço e ficamos aí à disposição para mais informações logo mais no decorrer do dia.
0: Obrigado, prefeito Fábio. Sim, o prefeito Fábio e a Defesa Civil estão passando as informações. Nós tivemos muitos pontos, estamos tendo, né, muitos pontos interditados em função da chuva. A retroescavadeira que estava retirando os galhos da Ponte Baixa liberou a Ponte Baixa, então... Se você está me ouvindo aí no seu carro, é o momento de passar agora na Ponte Baixa, porque ela vai ser interditada daqui a pouco. Não resta dúvida que ela será interditada. Então, faça a passagem agora, né? Pare, se você precisa passar para o lado de cá, vá imediatamente para a Ponte Baixa, porque ela vai ser interditada, não vai demorar muito, o rio está subindo rápido e isso não vai demorar para acontecer. E quando ela provavelmente vai, a partir do momento que interditar, se, né, vai depender do que choveu lá na cabeceira ou nas cabeceiras do Rio Forqueta e Fão, talvez libere amanhã só, não hoje. Hoje, se ela interditar agora, ela não libera mais hoje. Aí vamos ter que buscar outras alternativas. A Pinguela, ela está avariada, como disse o prefeito. Esse reparo deve estar sendo feito ainda na tarde de hoje, para pelo menos liberar a Pinguela, né, para o pessoal conseguir passar. E se não, as opções é, se a Barra do Fão está liberada, mas parece que São João tem um acúmulo de água grande lá na estrada, em São João... Então a gente também não tem essa certeza se Barra do Fão é uma alternativa. Aí resta a alternativa pela VRS a 811, que é a que vai para Arroio do Meio, por Arroio do Meio, né? Pela 130C, também lá no Peral, não trancar. Mas a princípio, com esse volume de água, não. Mas tem que ficar atento, né? E claro, a gente vai monitorando, vai buscando, né, informar os nossos ouvintes sobre essas questões aí que envolvem o rio. O final da manhã da segunda-feira, com chuva, hoje pela manhã, que chuva forte, hein? Por volta das 3h30 da manhã, começou o temporal, o vento forte. Em algumas localidades o vento mais forte, outras nem tanto. Em algumas regiões do estado, muito forte. Passou de 100 quilômetros, pegando a região sul do estado, Pelotas, um pouco da região central, ali Santa Maria, Porto Alegre, teve vários danos em relação, e grande Porto Alegre, né, em relação aos ventos fortes. E aqui para nós, a princípio, em função do vento, não tivemos nenhum relato, mas assim a chuva. E aí começou a chover por volta das 5 horas, por aí começou a chover, e uma chuva já assim bem intensa, bem forte, que persistiu pelo menos até as 7 horas da manhã, assim bem intensa, bem bem forte mesmo. E aí deu volume para os arroios, para os córregos, e tudo deságua no Rio Forqueta, né? E aí o rio cresceu rápido, e a tendência é que continue crescendo. O prefeito falou no pronunciamento que, assim, previsão de enchente, de cheia, a princípio não. É como já estou falando desde cedo, né? O transtorno maior de cheia, a princípio não. É como já vem, já estou falando desde cedo.

mais fraca. É um sistema de baixa pressão que está se deslocando sobre o estado e trazendo essa chuva, essa chuvarada, né, em algumas regiões, mais de forma mais intensa. Ontem tínhamos um calor, assim, um abafamento e a umidade do ar assim, absurda, né, elevadíssima. E aí acabou nisso, né, em bastante chuva. Mas temporais aqui para nós, a princípio, os temporais não nos afetaram tanto como em outras regiões, né? Volto a dizer, temos regiões aí no estado que ficaram bem prejudicadas em relação aos temporais. Depois eu levo ao ar a previsão completa do tempo para você que acompanha. A temperatura, ela praticamente não se movimenta, estamos com 18 graus já desde cedo, agora 18,4, em função do tempo fechado, da chuva, né? Hoje, e claro que nós vamos continuar monitorando em parceria com a Defesa Civil, monitorando aí toda essa situação. Hoje, nas datas comemorativas, 21 de setembro, dia da árvore, dia da tia, dia do adolescente, dia do fazendeiro, dia nacional da luta das pessoas com deficiências, dia internacional da paz e dia mundial de luta também aí contra o Alzheimer, né? Essa doença aí tão prejudicial, né? Lembramos os aniversariantes famosos, a atriz Daniele Suzuki, o músico Leonard Cohen, o cantor Liam Gallagher, do Oasis, da banda Oasis, os atores Rogério Frois e Bill Murray, e o escritor Stephen King. A Espanha reconhece a independência da Argentina em 1863. E pela primeira vez é dirigido um automóvel movido a gasolina. Isso foi lá em 1893. Cariocas assistem em preto e branco a primeira versão muda do filme A Moreninha, lá em 1915. E a sonda Mariner Team passa pela segunda vez perto do planeta Mercúrio em 1974. São fatos que marcam o dia de hoje. Na história temos mais alguma coisa aqui. Em 1973, o Senado norte-americano confirma Henry Kissinger como novo secretário de Estado norte-americano. Ele é o primeiro cidadão naturalizado a exercer tal posto no país. Também outros fatos. Em 1981, num voto de 99,0, o Senado norte-americano confirmou o apontamento de Sandra Day O'Connor para a Corte Suprema do país. Se não me engano, a primeira mulher a fazer parte de uma Corte Suprema. Isso foi em 1981. E o México e o Vaticano estabeleceram plenas relações diplomáticas, pondo fim a uma discórdia política de 130 anos. Isso foi lá em 1992. Para começarmos o programa de hoje, uma frase de Henry Kissinger, que deixou muitas frases marcantes sobre o poder, política, diplomacia, ao longo da sua trajetória política. Uma delas é essa aqui, ó, abre aspas: "A questão não é o que é a verdade, mas o que é percebido como verdade", fecha aspas. E é isso aí, as pessoas percebem aquilo que elas querem perceber como verdade, mesmo a verdade provando que é verdade, né? Mostrando a realidade dos fatos. Mas tem muitas pessoas, infelizmente, né, por algum motivo, elas não, nem a própria verdade ela é admitida. As pessoas simplesmente a ignoram, né? Isso tem muito nos dias de hoje. 11 horas 21 minutos, estamos iniciando o nosso programa. Em parceria com as agências de notícias, nós vamos ampliar as seguintes manchetes. Banco Central anuncia novas funcionalidades do PIX.

0: Cobrança híbrida é uma delas, com Fabiola Altran. Como identificar os sintomas físicos da ansiedade? A psiquiatra doutora Karina Bunasser Pereira Leite fala sobre isso daqui a pouco. Na Dica de Saúde, os indicadores agropecuários, soja, boi, café, milho, trigo, cana-de-açúcar, feijão e arroz, e também as informações da Axurs. No programa de hoje, a maioria dos brasileiros quer se aposentar antes dos 60 anos, mas poucos acreditam que vão conseguir. Com a Milena Abreu, eu até acho que está quase impossível, viu? Quem tenta se aposentar, não sendo uma aposentadoria especial, antes dos 60 anos, é bem difícil, está bem complicado aí, né? Ainda, oito estados vão testar radares que calculam velocidade média nas rodovias, com a Milena Abreu. Isso aqui é uma coisa muito interessante. Esses radares, eles já estão sendo instalados. E como vai funcionar? Entre um radar e outro, eles vão calcular a velocidade e o tempo percorrido dos veículos. Isso tudo é inteligência artificial já fazendo, viu? É em tempo real. E aí, se não fechar, por exemplo, se lá entre um radar e outro você 80 km por hora e você bota lá um 120, vai aparecer no cálculo, lá na frente, quando você passar pelo outro. Porque você vai estar adiantado, provavelmente, do tempo que você levaria para percorrer o trajeto. Então, olha, é mais caça-níquel ouvindo aí, né? Que loucura isso aqui. E a inteligência artificial está sendo bastante usada em novos equipamentos. Em um deles, ela vai também, em alguns radares, ela fará uma leitura completa do que o motorista estará fazendo ao dirigir. Se ele vai estar tomando chimarrão, se ele vai estar usando o celular, enfim, a fiscalização total dos usuários das rodovias. Ainda, procure a ajuda de um profissional quando for adquirir um cachorro, com Luciano Adestrador, daqui a pouco na Dica Pet. E outras informações que também estaremos ampliando em nosso programa, a mensagens de WhatsApp da lobista Roberta Luxinger mostram que ela usava voos da Força Aérea Brasileira, frequentava a sala do presidente Lula no Palácio do Planalto. E foi pelo menos uma vez a residência do mandatário. No dia 24 de março de 2023, Roberta Lussinger mandou mensagem para a mãe informando que foi de Aero Lula para Brasília. Fomos de Aero Lula para Brasília. Risos, né? Diz Roberta Lussinger na mensagem. O Lula disse que não conhece, que não sabe quem é, que nunca viu, né? E ela provavelmente ela se incomodou, mas ela é a lobista, não sei se sócia, enfim, parceira do filho do Lula, o popular Lulinha. Ainda outras informações. Pois é, por falar no Lula, o Lula dá trabalho para os marqueteiros de campanha dele, porque sempre que ele e a Janja, né? O Lula criou um problema com a Igreja Católica agora, né? Líderes religiosos criticam a fala de Lula sobre a Igreja Católica. O presidente falou sobre celibato e restrição à ordenação de mulheres durante encontro com integrantes da Frente de Evangélicos pelo Estado de Direito. A esquerda já tem muita dificuldade em ter esse voto, né? Tanto de evangélicos como católicos, e agora o Lula ajuda o adversário quando ele abre a boca, né? E a Janja fez uma pataquada lá em Santa Catarina, que o Estado era um Estado de direita, bolsonarista e não sei o quê, deixou indignado o pessoal lá, os catarinas lá, e que muita gente estava fugindo de Santa Catarina. Enfim, assim falando um monte de bobagem e prejudicando a campanha, obviamente, né? Porque já em Santa Catarina, a maioria, sim, vota na direita, não vota na esquerda, porque é o único estado da federação que nunca foi comandado pela esquerda. Então, ali há uma certa dor de cotovelo da esquerda em relação a isso. Mas a qualidade de vida em Santa Catarina é exemplar. As pessoas, ocorre o contrário, elas vêm para morar em Santa Catarina, né? Os números estão lá para provar isso, né? Porque é um paraíso, é um lugar que tem uma qualidade de vida excepcional, né? Além de toda a beleza natural que tem, né? E a Janja sobe no palco, pega o microfone e fala um monte de bobagem que os catarinenses sofriam na mão, né, dos mandatários, e enfim, pô, realmente desconhece, né, a qualidade de vida que tem em Santa Catarina. Mas enfim, é isso que eu digo, eles ajudam o adversário quando eles abrem a boca, né? Tanto o Lula quanto a própria Janja, né? Também outros destaques: o Eduardo Bolsonaro foi demitido da Polícia Federal por faltas, melhor falando, injustificadas. Ex-deputado federal, exercia o cargo de escrivão da Polícia Federal e mora desde 2025 nos Estados Unidos. Não seria diferente, né? Ele não foi trabalhar, aí demitido, óbvio, né? O Ministério da Justiça e Segurança Pública publicou portaria hoje, efetivando a demissão do ex-deputado federal Eduardo Bolsonaro do cargo de escrivão da Polícia Federal. A motivação alegada pelo governo federal foi de infração disciplinar de abandono de cargo, por faltar ao serviço injustificadamente por período superior a 30 dias consecutivos. Ele foi para os Estados Unidos em fevereiro de 2025 e recentemente obteve o Green Card para morar lá nos Estados Unidos. Ele, se ele voltar para o Brasil, ele provavelmente ele será preso, né? Porque ele foi, o Supremo Tribunal Federal formou maioria para manter a condenação de Eduardo por coação no curso do processo da tentativa de golpe de Estado, aquilo que eles apelidaram de golpe lá, que ocorreu no início, né, do mandato do Lula, né? A pena é de 4 anos e 2 meses pela atuação do ex-deputado federal nos Estados Unidos junto ao governo Donald Trump. A corte condenou o filho do Bolsonaro porque teria atuado junto às autoridades dos Estados Unidos para pressionar por sanções contra ministros do STF e contra o Brasil, na tentativa de beneficiar o pai. Ainda outros destaques do programa de hoje: as informações locais, as informações da polícia. Carro de motorista de aplicativo desaparecido há quase 2 semanas é encontrado em casa abandonada no Rio Grande do Sul. É uma jovem de 23 anos que está desaparecida no litoral norte do estado, Gabriela Eval Cardoso, conhecida como Babi Cardoso, motorista de aplicativo, foi vista pela última vez na noite de 6 de setembro, quando saiu de Torres com destino a Tramandaí. O veículo foi localizado numa casa abandonada no bairro Portelinha, em Tramandaí. Um veículo Gol, né? E uma denúncia anônima para a Polícia Civil. Ele estava sem placa e com uma das calotas retiradas. Esse Gol aí, né? Dessa jovem, 23 anos. Entre outras informações que estaremos levando ao ar em nosso programa, que está começando agora, dando prioridade para a chuva, né? A situação da chuva. Vamos dar uma olhada se a ponte já não está interditada. Não, ela ainda está liberada. O rio está bem, bem alto, hein? Ela ainda está liberada, provavelmente agora ao meio-dia ela vai ser interditada para a segurança de todos. E chove, né? Continua chovendo forte e o transtorno aí que a chuva causa sempre é muito grande, chuva em excesso, né? Mas o primeiro deles é as estradas, muitas estradas com água acumulada, como já falamos, o risco aí de queda de barreiras, né? E a ponte baixa, que daqui a pouco ela deve ser interditada, mas ainda está liberada. Volto a falar, se você precisa acessar um dos lados da ponte, um dos municípios, tanto Marcos quanto Travesseiro, faça isso agora, porque não demora muito, aí 15, 20 minutos no máximo, a ponte vai ser interditada. 11 horas 32 minutos. Vamos a um rápido intervalo, voltamos em seguida.
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0: 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Hoje, 21 de setembro, de aniversário a Joana Fussinger, a Franciele Feil, a Elisia Schneider e a Ana Risse Saquet. São os aniversariantes recebendo o carinho de todos, né? Amigos, familiares, colegas de trabalho e nossos aqui da Integração FM.
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0: 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Pois o tempo está aí, né? Muita chuva. A chuva começou hoje de madrugada. Tivemos um início de temporal com ventos fortes por volta das 13h30 da manhã, 15 para as 4 por aí. E a chuva.
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0: A chuva logo chegou, né? 4h30, um pouco próximo aí das 5 da manhã, aí ficou mais intensa. E a partir dali ela manteve essa intensidade, que é o que está causando todo esse transtorno aí para nós. As informações que eu tenho é que sim, lá a Soledade e Fontoura Xavier também tivemos essa... ocorre também, está ocorrendo essa chuva com a mesma intensidade. Então essa água está vindo, né, e pode levar um pouco mais o rio Forqueta. A Defesa Civil não fala em enchente, não há essa possibilidade, mas obviamente com o rio Forqueta subindo, ele vai causar transtorno em alguns pontos, né? Então a Defesa Civil obviamente que vai monitorar isso. Novamente, a Ponte Baixa, ela está, deixa eu só atualizar aqui a imagem, tem uma retroescavadeira fazendo limpeza, ela me parece que ela ainda não está interditada, mas a tendência é que ela vai ser interditada. Tem filas de carros dos dois lados. A Pinguela, a Defesa Civil acabou de anunciar que ela foi liberada, que ela foi consertada, ou seja, para quem está de moto ou a pé, pode acessar a Pinguela, que ela está liberada, então, para uso. E pelo volume de água do rio, né, ali no Ezequ, ali naquele canto ali, naquele valão ali do nosso amigo lá do Edson Ezequ, ele ainda acredito que não esteja bloqueado com a água do rio Forqueta, mas se ele continuar subindo muito, ali também bloqueia. E aí a Pinguela também não, ela fica sem possibilidade de uso, né? Naquela baixadinha que tem ali bem na curva do rio. Mas a princípio a Ponte Baixa ainda está liberada. E quanto à chuva, deve continuar chovendo na tarde de hoje. A previsão indica que esse deslocamento aí desse sistema de baixa pressão e frente fria também, porque vai esfriar, né? A partir já de amanhã a temperatura cai novamente, mas o deslocamento dessa frente fria, ela vai trazer chuva ainda na tarde e na noite desta segunda-feira. E a previsão indica uma gradual melhora a partir da manhã, de amanhã, terça-feira. Já na tarde, provavelmente, vamos ter aberturas de sol e tempo firma na quarta-feira, e fica firme pelo menos até sexta-feira, mas final de semana deve voltar a chover novamente, a temperatura fica baixa pelo menos até quinta-feira. Amanhã já vamos ter uma mínima de 10 graus e máxima de 18, na quarta-feira mínima de 8 com máxima de 18 e na quinta mínima de 6 com máxima de 26. E aí sexta-feira começa a se elevar novamente a temperatura.

0: 11 horas e 47 minutos, 11h47. Então a previsão indica que a chuva para a partir de amanhã, mas volta final de semana e com intervalo aí de um friozinho, né? Alguns dados complementares do tempo para hoje. Nós temos a pressão atmosférica, está bem baixa, está 998 hectopascal, é pressão de bastante chuva ainda. Velocidade do vento, ventos fracos no quadrante leste-nordeste e a umidade relativa do ar em 96%. 11 horas e 47 minutos, 11h47, a temperatura em 18,1 grau e deve chegar logo mais a uns 22 graus, talvez que chegue a 22, né? Segundo a previsão, está indicando aqui 29, mas 29 não chega mais, né? Com a chuva que temos, não deve chegar. 22 no máximo, aí se chegar. 11h48, vamos agora com a dica de saúde.
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0: E na dica de saúde, como identificar os sintomas físicos da ansiedade? A psiquiatra doutora Karina Bonacer Pereira Leite fala a respeito. Vamos ouvir.
2: Os transtornos de ansiedade estão cada vez mais comuns nos dias atuais e causam grande prejuízo para a qualidade de vida das pessoas. Um levantamento da OMS de 2023 mostrou que o Brasil é o país com maior número de pessoas ansiosas do mundo, com mais de 18 milhões de pessoas sofrendo com esse transtorno no nosso país. Vale a pena dizer que sentir ansiedade de vez em quando, em algumas situações específicas, é algo perfeitamente normal e que todos nós já experimentamos. Quando falamos sobre transtornos de ansiedade, estamos nos referindo a um nível de ansiedade muito grande e que atrapalha o dia a dia da pessoa, suas atividades e até seus relacionamentos. Muitas vezes, a ansiedade aparece em forma de sintomas físicos, que podem ser confundidos com algum problema orgânico, como um AVC ou um infarto. Isso leva as pessoas a procurarem o pronto-socorro, consultórios médicos, fazerem exames e muitas vezes ouvirem que elas não têm nada. Por isso, é muito importante falarmos de quais são os sintomas físicos mais comuns nos quadros de ansiedade e quando procurar ajuda. Sintomas físicos da ansiedade. Você já ouviu alguém dizer que está tendo uma crise de ansiedade? Nesse caso, a pessoa começou a sentir um mal-estar físico e emocional de forma abrupta, que pode ser após algum evento de estresse, em alguma situação gatilho, ou podem aparecer sem uma causa aparente. Nesses momentos de ansiedade aguda, costumam aparecer vários sintomas físicos. Os mais comuns são sintomas respiratórios, entre eles falta de ar, sensação de sufocamento, de que o ar não entra, suspiros, respiração acelerada. Sintomas cardíacos, como dor ou aperto no peito, aceleração dos batimentos cardíacos, que chamamos de taquicardia, sensação de que o coração está batendo muito forte ou palpitações. Sintomas neurológicos, como tremor, tontura, calafrios ou calor no corpo, parestesias, que são a sensação de formigamento ou dormência nas extremidades ou em alguma outra parte do corpo. Pode acontecer também a sensação de desmaio, com a vista escurecida e fraqueza muscular. Sintomas gastrointestinais, como dor abdominal, sensação de frio na barriga, enjoo, vontade de ir ao banheiro e até mesmo com episódios de diarreia. Sintomas dermatológicos, como sudorese, que é a transpiração excessiva, mesmo que esteja frio ou uma temperatura que não justifica. Pode aparecer uma vermelhidão no rosto ou em outras regiões da pele. Além desses sintomas, que são os mais comuns, podem aparecer diversos outros que não citei aqui. O fato é que numa crise de ansiedade pode aparecer qualquer sintoma físico, mesmo os mais estranhos e incomuns. Sintomas físicos da ansiedade crônica. Além desses sintomas que aparecem na forma aguda, temos aqueles que costumam ocorrer nas pessoas que têm uma ansiedade crônica, ou seja, que estão sofrendo com o transtorno de ansiedade já há algum tempo. Os mais comuns são dores no corpo, tensão muscular, dores de cabeça, problemas gastrointestinais como dor de estômago, azia, queimação, alterações de sono, geralmente uma dificuldade para pegar no sono ou sono entrecortado, alterações de apetite, para mais ou para menos, com alterações de peso, sensação de cansaço e fadiga frequentes. Como é feito o diagnóstico? Quando aparecem esses sintomas físicos, por mais que eles possam ser ligados à ansiedade, eles sempre merecem uma investigação orgânica. Principalmente no início dos sintomas, a pessoa deve procurar um médico para ser examinada e realizar a investigação de alguma causa clínica. Os exames solicitados vão depender dos sintomas e da avaliação feita pelo médico. Mesmo aquelas pessoas que já têm o diagnóstico de ansiedade, que já estão em tratamento para isso, quando começam a apresentar algum sintoma novo, diferente ou mais intenso do que o habitual, também têm que ser investigadas. Afinal, um paciente ansioso também pode ter outros problemas de saúde, que inclusive são bastante frequentes nessa população. O diagnóstico da ansiedade é clínico, ou seja, não existe um exame que faça esse diagnóstico. Ele é feito com base na história do paciente, nas queixas e na observação do exame psíquico. A ansiedade não vai aparecer nos exames. Como é feito o tratamento? O tratamento dos transtornos de ansiedade geralmente envolve o uso de medicamentos, psicoterapia e mudanças de estilo de vida, como a prática de atividade física, alimentação equilibrada, evitar o abuso de álcool e drogas, meditação, entre outras. Se você ou algum conhecido seu está passando por problemas assim, não deixe de procurar um médico psiquiatra e um psicólogo. Os transtornos de ansiedade têm tratamento e você pode melhorar muito.
0: Onze horas e 53 minutos. Vamos agora com a dica pet. 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Procure a ajuda de um profissional quando for adquirir um cachorro com Luciano Adestrador. Vamos ouvir.
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4: E a Claudiane Ferreira, de Curitiba, Paraná, ela me chamou no Instagram e ela está querendo adquirir um Border Collie, mas o marido não está de acordo e ela pediu a minha opinião. Bom, Claudiane, primeiro parabéns por você procurar ajuda antes de adquirir o cachorro, tá? Isso é muito importante. Eu acho que todas as pessoas deveriam, antes de adquirir um cachorro, pode ser de raça pequena ou grande, adotado ou comprado, sempre procurar ajuda de um profissional para ele dar um suporte e indicar a melhor raça para você. Bom, Claudiane, primeiro ponto é se acertar com a família. Todos têm que estar de acordo com a chegada do cachorro na casa, senão não funciona. Em relação ao Border Collie, é um cachorro maravilhoso, super inteligente, mas é um cachorro de trabalho, então um cachorro de pastoreio. É um cachorro que ele requer tempo das pessoas, treinamento constante. Então, para ter um Border Collie, o que você vai precisar? Ter um adestrador bom, vai ter que ter tempo para o cachorro. Se você não tiver tempo para o cachorro, você vai ter que, por exemplo, de manhã, você tem tempo de manhã para passear com o cachorro, passeia. Depois você pode deixar ele numa creche durante o dia. E aí de noite você faz mais um passeio e leva ele para casa. Então, dessa forma, vai melhorar muito o convívio com o cachorro. Isso vai te gerar um custo, tá? Não é um custo baixo. Você vai precisar de adestramento, você vai precisar talvez de uma creche. Esse cachorro não vai funcionar se você pegar ele, sair para trabalhar de manhã, deixar o cachorro o dia inteirinho em casa, sem ninguém. e de noite você fazer outro passeio. Dessa forma não vai funcionar. Então você vai ter que ter um adestrador, vai ter que ter uma creche ou alguém disponível para o cachorro, na verdade, para controlar ele, para fazer tudo isso que eu te falei, adestrar, dar atividade para o cachorro. Então é isso, tá bom? Mas foi importante você procurar ajuda e pesquisa muito sobre a raça, porque apesar de ser super inteligente, é um cachorro que vai precisar de muita atividade e muito tempo de vocês.
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0: 11h57, nós vamos ao horário político obrigatório, voltamos em seguida.
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3: Meio-dia, 32 minutos, de volta com o nosso programa Rádio Repórter. Edição desta segunda-feira, 21 de setembro de 2026. Início da tarde da segunda-feira com chuva, o rio continua em elevação, a Ponte Baixa não confirmou o encerramento da passagem para o meio-dia, mas o pessoal está lá, as autoridades estão lá olhando e a partir do momento então que confirmar o fechamento da Ponte Baixa, a gente avisa, a gente também está monitorando por aqui, né? E a gente avisa aos ouvintes. Então, aquela primeira previsão de fechar ao meio-dia não se confirmou. Temos a limpeza ali dos galhos, realizada por parte de maquinário, por parte de máquinas, mas, a princípio, a ponte está liberada ainda, a Ponte Baixa ainda está liberada. Então, atualizando a informação divulgada antes do meio-dia, que a ponte seria fechada ao meio-dia, ela não se confirmou. Mas não deve demorar muito, pessoal. O rio está em elevação e a ponte, ela provavelmente vai ser, sim, interditada. Mas a gente vai seguir, obviamente, as informações da Defesa Civil, que está monitorando o volume de águas, né, o nível do rio Forqueta. Tivemos um acidente já em Pouso Novo, parece que caminhões se envolveram em um acidente e a Serra de Pouso Novo pode estar trancada, a BR-386. Então é mais uma dificuldade aí para quem está na BR-386. E a gente chama a atenção sempre que a BR-386, muita chuva em alguns pontos, empoça, cria lagoas, né, na BR, que podem causar acidentes. Então vá com calma, sem pressa. O importante é que você chegue, mesmo se você chegar atrasado, mas o importante lá no seu compromisso, né, mas o importante é que você chegue bem, né, sem problemas nenhum, né? O pessoal está ali avaliando se fecha ou não a ponte. Temos autoridades lá do outro lado de Travesseiro, mas o movimento, a ponte continua recebendo veículos aí de todo porte. Nesse momento está passando um ônibus de porte grande. A ponte então permanece aberta aí para os usuários. Meio-dia, 34 minutos, chove nesse momento, a temperatura com pouca movimentação. Aliás, está diminuindo, né, a temperatura. Temos agora 17,6 graus de temperatura em função da chuva e do sistema de baixa pressão e frente fria que atua no Rio Grande do Sul, principalmente aqui em nossa região.
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3: 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Nas informações locais, Campeonato Municipal de Futsal realizou a quarta rodada, sediada em Tamanduá, na noite que ficou marcada pela quantidade de gols, né? As redes balançaram 34 vezes em 5 jogos. Na nota oficial da EMASO, da quarta rodada, Nova Aliança venceu Renegados por 3-2 pelo Sub-21. Ainda, o empate pela Livre do Unidos de Marques e Fecha Bar A em 3-3 pelos veteranos. Que Loucura aplicou 7-4 em cima do Picada Flor. Ainda pela Livre, o Galata Sarrafo venceu por 3-2 o Bragantino. Também pela Livre, Aprovados venceu por 5-2 o União Tamanduá. A quinta rodada acontece dia 25 em Picada Flor. Às 19h30 jogam Aprovados versus Unidos de Marques pela Livre. Às 20h20, Nova Aliança versus Grêmio Guarani pelos veteranos. 21h10, Galata Sarrafo versus Fecha Bar A pela Livre. Às 22h, Bragantino versus Fecha Bar B pela Livre. A competição é uma organização da EMASO e conta com apoio da Administração Municipal e Sicredi. No Campeonato Municipal de Bocha, realizou a sexta rodada com destaque para a equipe dos Amigos da Bodega, que venceu as 3 partidas em casa e lidera a competição. Na nota oficial da sexta rodada, Picada Serra venceu por 2-1 o Esporte Clube Brasil, com parciais 12-4, 12-13, 12-4 na Picada Serra. Grêmio Esportivo Guarani venceu por 2-1 Juventude, parciais 12-8, 12-7, 12-5 na Bela Vista do Fão. Picada Flor venceu por 3-0 Nova Aliança, parciais 12-9, 12-3 e 12-8 na Picada Serra. Amigos da Bodega venceu por 3-0 Grêmio Picada Mai, por 12-6, 12-5, 12-5, jogo na linha Peral. E o Juventus venceu por 2-1, Independente, parciais 12-8, 12-6 e 12-4 em Sobradinho. Foram os jogos oficiais da sexta rodada do Campeonato Municipal de Bocha. A sétima rodada ocorre dia 26. No Esporte Clube Juventude joga contra o Picada Flor em linha Orlando, Cruzeiro versus Grêmio Picada Mai em linha Bastos, o Juventus versus o Grêmio Esportivo Guarani em linha Tigrinho, Independente versus Picada Serra em Sobradinho e o Nova Aliança versus Amigos da Bodega na linha Atalho. Folga o Esporte Clube Brasil. A competição é organizada pela IMAS e conta com o apoio da Administração Municipal e Sicredi. As equipes da Defesa Civil e das Secretarias Municipais de Obras e Agricultura estão mobilizadas desde as primeiras horas do dia para atender os pontos afetados pelo elevado volume de chuva registrado nas últimas horas, né? Até às 9 horas foram registrados mais de 100 milímetros de chuva em diferentes pontos do município, provocando alagamentos pontuais, acúmulo de água e o deslocamento de terra, vegetação e outros materiais, principalmente no interior. Durante a manhã, máquinas e equipes atuaram de forma contínua na limpeza e desobstrução de bueiros, bocas de lobo, valetas, pontes e estradas, além da retirada de materiais carregados pela força das águas e da abertura de pontos para facilitar o escoamento. Nesse momento, a ponte baixa ainda ela está liberada, mas tem um trator fazendo a limpeza, tirando os troncos, né, das árvores que vêm boiando pelas águas do Rio Forqueta e acabam trancando na estrutura da ponte. Então, essas máquinas, elas estão fazendo essa limpeza, esse trabalho de limpeza, e provavelmente é por isso que não se confirmou, então, a notícia, a informação de que a ponte fecharia ao meio-dia. Ela permanece liberada e, como eu já disse antes, a partir do momento que houver a interrupção, e tudo indica que sim, porque o rio continua subindo, aí nós estaremos informando os nossos ouvintes. Meio-dia, 42 minutos.
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3: 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Nas informações da polícia, uma moradora de Estrela foi vítima de um golpe de estelionato na manhã da quinta-feira 18 e teve um prejuízo superior a R$ 6.000, após acreditar que havia sido contemplada em um suposto sorteio. Conforme o registro da ocorrência, por volta das 10 da manhã, a vítima recebeu uma ligação de um homem que se apresentou como mentor de um curso contratado anteriormente. O suspeito informou que ela havia sido sorteada durante uma transmissão ao vivo realizada na noite anterior e que receberia de volta o valor investido no curso. Para efetuar a suposta devolução, o golpista enviou um QR Code orientando a vítima a utilizá-lo. No entanto, ao realizar a operação, ela acabou efetuando transferências via Pix nos valores de R$ 1.000, R$ 2.000 e R$ 2.999. Além disso, foram realizados pagamentos nos valores de R$ 100, R$ 99, R$ 89 e R$ 97. Ao perceber que havia sido enganada, a vítima desligou o telefone e procurou sua instituição financeira para solicitar o bloqueio da conta e tentar minimizar os prejuízos. Outras informações, pois o motorista de aplicativo flagrado por uma passageira dirigindo sem calças em Canoas, na região metropolitana de Porto Alegre, foi preso preventivamente na manhã da sexta-feira 18. O caso veio à tona após a mulher registrar ocorrência contra o homem de 35 anos que não teve o nome divulgado. Segundo a Delegacia Especializada de Atendimento à Mulher no município, ele é investigado pela suspeita de cometer o crime de importunação sexual. Outras informações: morreu na madrugada desta segunda-feira Gilmar João Alba, conhecido como Gringo Louco, ex-prefeito de Cerro Grande do Sul e candidato a deputado federal. Ele era natural de Putinga, O político sofreu um grave acidente na tarde de domingo, durante um evento em Cerro Grande. Gilmar estava montado a cavalo quando colidiu contra uma goleira de ferro. Com impacto, a estrutura atingiu sua cabeça, causando ferimentos graves. Ele recebeu os primeiros atendimentos na Unidade Básica de Saúde de Cerro Grande do Sul e, devido à gravidade dos ferimentos, foi transferido em uma UTI móvel para o Hospital de Pronto Socorro em Porto Alegre. Apesar dos esforços das equipes médicas, ele não resistiu e morreu horas depois. Uma colisão entre dois veículos foi registrada no final da tarde de ontem, por volta das 17h10, na RS-128, altura do quilômetro 22, em Teutônia. De acordo com os bombeiros voluntários de Teutônia, a colisão envolveu um Chevrolet Agile com placas de Bom Retiro do Sul e um Jeep Compass com placas de Teutônia. No Agile, a condutora de 57 anos ficou presa nas ferragens do carro e sofreu ferimentos moderados. Ela foi retirada do veículo pela equipe dos bombeiros e encaminhada ao Hospital Ouro Branco. No Jeep Compass, havia 4 ocupantes. Apenas uma bebê de colo precisou de atendimento, com ferimentos leves. Uma moradora de Lajeado foi vítima de um golpe de extorsão por meio de falsas ameaças e perdeu R$ 6.990 após ser coagido por criminosos, um morador de Lajeado. Conforme o registro da ocorrência, o caso aconteceu por volta do meio-dia da quinta-feira 18 da quinta-feira 17, a vítima relatou que havia aberto recentemente um CNPJ de microempreendedor individual, uma MEI, e na manhã do mesmo dia começou a receber ligações de um homem que afirmava integrar uma facção criminosa. Durante as chamadas, o suspeito citou diversos dados pessoais da vítima e passou a fazer ameaças de morte contra ele, sua namorada e familiares, exigindo dinheiro para que os crimes não fossem praticados. Amedrontado, a vítima realizou 6 transferências via Pix, totalizando R$ 6.990 para uma chave vinculada ao CPF de um terceiro. Por receio de sofrer um atentado, o comunicante optou por registrar a ocorrência na cidade de Estrela, embora os fatos tenham ocorrido em Lajeado. Uma jovem de 23 anos está desaparecida há quase 2 semanas no litoral norte do estado. Gabriela Eval Cardoso, conhecida como Baby Cardoso, é motorista de aplicativo e foi vista pela última vez na noite de 6 de setembro, quando saiu de Torres, com destino a Tramandaí. Na última quarta-feira, 16, o carro utilizado por Gabriela foi encontrado em uma casa abandonada no bairro Portelinha, em Tramandaí. O veículo, um Gol, foi localizado após uma denúncia anônima à Polícia Civil e estava sem a placa e com uma das calotas retiradas. Após a localização do veículo, a Polícia Civil acionou o Instituto Geral de Perícias para realizar exames em busca de vestígios que possam ajudar a esclarecer o que aconteceu com a jovem. O último contato de Gabriela com a família ocorreu por volta das 22 horas do dia 6 de setembro. Na ocasião, ela informou que estava bem e que iria até a casa da mãe, Rosane Eval, em Torres, para devolver o carro. Gabriele, porém, não chegou ao local. O desaparecimento segue sob investigação da polícia. Meio-dia, 49 minutos. Vamos a um rápido intervalo. Voltamos em seguida.
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23: Muito bem, voltamos com o nosso programa Rádio Repórter.
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23: 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Vamos agora em parceria com as agências de notícias com os indicadores agropecuários.
24: Indicadores agropecuários com Diego Brião. Soja.
25: Os contratos futuros com vencimento em novembro registraram queda nos Estados Unidos na sexta-feira. Na Bolsa de Chicago, a cotação era de $13.03 por bushel. Valores no mercado físico no Brasil por saca de 60 quilos. Estado do Mato Grosso, cidade de Rondonópolis, R$ 149,90. Bahia, região Oeste, R$ 145,88. E Rio Grande do Sul, não me toque, R$ 140.
24: Boi Gordo.
25: Em São Paulo, na B3, os contratos com vencimento em setembro eram negociados ao final da sexta a R$ 359,70 por arroba. Houve elevação de 0,31% no dia. Boi à vista, no Mato Grosso, em Cuiabá, R$ 324,20 por arroba.
24: Café.
25: Os contratos futuros de café arábica com entrega prevista para setembro terminaram a sexta em Nova York, nos Estados Unidos, em elevação. A cotação era de R$ 2.006,60 por saca de 60 quilos. No Brasil, no mercado físico, valores do café arábica, tipo 6, por saca de 60 quilos. Minas Gerais, Varginha, R$ 1.590 e São Paulo Franca, R$ 1.580.
24: Milho.
25: Valores no mercado físico por saca de 60 quilos. Paraná, Marechal Cândido Rondon, R$ 58,00. Valor em estabilidade na comparação com a cotação anterior. E Goiás, Rio Verde, R$ 62,00. Também em estabilidade.
24: Trigo.
25: Valores no mercado físico por saca. Rio Grande do Sul, Nonoai, R$ 72,00 em estabilidade. E Paraná, Marechal Cândido Rondon, R$ 79,00 em elevação.
24: Cana-de-açúcar.
25: Os contratos futuros de açúcar com entrega prevista para outubro terminaram a sexta em Nova York em queda. A cotação era de 17,36 cents de dólar por libra peso. No Brasil, em São Paulo, a saca de 50 quilos de açúcar cristal fechou o dia cotada a R$ 120,05 em elevação.
24: Feijão.
25: Preço médio por saca no atacado no Paraná. Feijão carioca tipo 1, R$ 300,81 em elevação. E feijão preto tipo 1, R$ 205,31 também em elevação.
24: Arroz.
25: Valores no mercado físico por saca de 50 quilos. Rio Grande do Sul, média estadual, R$ 80,00 em estabilidade. E Santa Catarina, Rio do Sul, R$ 72,00. Também em estabilidade.
24: Indicadores Agropecuários, um conteúdo do Grupo Rádio Web. Informação que amplifica conexões.
0: 1:02 para finalizarmos o programa. A pesquisa semanal da cotação do suíno, milho e farelo de soja aqui do estado, realizada pela AgSurs. O quilo vivo do suíno independente pressuposto na indústria ficou em R$ 5,23. Já o milho, preço pago pelos suinocultores, a saca de 60 quilos, R$ 71,00. Farelo de soja à vista, preço da indústria, a tonelada, R$ 2.180,00. A casquinha de soja à vista, preço da indústria, a tonelada, R$ 1.000,00. A cotação média do suíno integrado, quilo vivo, ficou em R$ 5,02. A pesquisa semanal apontou aumento de 18 centavos no preço pago pelo quilo do suíno vivo no Rio Grande do Sul. Muito bem, o nosso programa fica por aqui, retorna amanhã a partir das 11 horas da manhã. A Ponte Baixa, ela continua liberada. Apesar do volume de águas, ela continua liberada, ela está sendo seguidamente limpa. O madeirame que fica preso na ponte, ele periodicamente está sendo retirado por máquinas que estão fazendo esse trabalho e mantendo então a ponte entre Marques de Souza e Travesseiro, a Ponte Baixa, como é conhecida, liberada, né? Ela está liberada. 1:04, ficamos por aqui, voltamos amanhã às 11 horas da manhã. Depois do intervalo, a colega Andréia com o Fancy House. Tenham todos uma ótima tarde.
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3: 1:05.
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29: Muito boa tarde, boa tarde, queridos ouvintes. Muito bom estar aqui novamente na sua companhia. 1:08, gente, o bolãozinho tá rolando lá no céu. Estão fazendo strike. O barulho tá bom. Muito boa tarde aos nossos apoiadores culturais. 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Vamos dar uma conferida na nossa temperatura. 17 graus e 6 décimos. E também dando uma olhadinha na nossa ponte, que interliga Marquês de Souza e Travesseiro. Ainda tá funcionando, tá funcionando. O pessoal tá passando. Que dê uma trégua e que a água continue baixando. Pode baixar, pode baixar, para o pessoal não precisar ter aquele transtorno. E a pinguela já voltou a funcionar. E para você que está acompanhando a programação no seu radinho, 3850-0123. 3850-0123. E também o 994-15-41-67, para você pedir a sua música, fazer aquela homenagem, mandar aquele alôzão, aquele abraço. Chegando para começar sua segunda-feira chuvosa. Os atuais. 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
4: 1h23.
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3: 1h42.
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Pessoal, atenção, pessoal que está em Marques de Souza ou em Travesseiro, né, vice-versa, a Ponte Baixa foi interditada, então foi fechada. Se você estava com ideias de retornar para casa, vai esperando, ou deseja ir para Travesseiro ou de Travesseiro para Marques, então não tem o que fazer, foi fechada aí a Ponte Baixa, a água já está indo por cima. Então a gente pede muita atenção. Ponte Baixa fechada.

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3: Duas horas.
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4: 12:21.
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2: 2:38.
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Parabéns, saúde, felicidades, muitos e muitos anos de vida. Hoje, segunda-feira, 21 de setembro, de aniversário, Joana Fusinger, Franciele Feil, Elisia Schneider e Anarice Saquete. Aos aniversariantes, muita paz, alegria, felicidades, muitos e muitos anos de vida. Homenagem do programa Fest House e de toda a equipe Integração.

Programa Festa ao chegando ao seu finalzinho. Tenham todos uma excelente segunda-feira. Lembrando que a Ponte Baixa está fechada, está interditada. Tenham todos uma ótima semana. Hoje eu te...

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7: Hora da hora, hora certa.
8: 3 e 3.
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2: Olá, galerinha, hora de começar mais uma edição do nosso Pegada Sertaneja. Aquele lugar de animação e muita música boa aí, aquele sertanejão que vai com certeza embalar o seu dia. Prepare-se para muita energia e muita

0: você vai precisar, viu? Muito obrigado, cara. Que honra.
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0: Vamos de Campo Grande!
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0: Muito obrigada.
1: Obrigada.
2: Mais um bloco cheio de hits sertanejos, hein? Que agitaram aí a sua programação. Mas desgruda não, hein? Daqui a pouquinho tem muito mais pra você. 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

0: Mais um bloco cheio de hits sertanejos, hein? Que agitaram aí a sua programação. Mas desgruda não, hein? Daqui a pouquinho tem muito mais pra você.
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3: Emílio Eduardo, conta essa história pra

0: Rafael Rodinei. Tamo juntos, ministro.
1: Que lindo.
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0: Em cima a partir de agora pra ficar bonito, pra aparecer no nosso DVD. Todo mundo com a mãozinha em cima, pro um lado, pro outro, pro um lado, pro outro. Tá lindo demais.

0: Mais um bloco cheio de hits sertanejos, hein? Que agitaram aí a sua programação. Mas desgruda não, hein? Daqui a pouquinho tem muito mais pra você.
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5: É hora da hora, hora certa.
6: 3:47.
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0: 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Então segura firme aí, porque o Pegada Sertaneja tá de volta.

0: nossos ídolos Guilherme Santiago
1: e Selawana.
0: Reverência.
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0: 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Quem gostou faz barulho, Brasília.
1: Faz barulho, Brasília.
0: Rola na praia. Nação de palmas. O embaixador. Quem gostou faz barulho aí, gente.
2: Que pancada.

0: Opa, é hora de dar uma pequena pausa, mas se preocupa não, hein? Voltamos daqui a pouquinho com mais sertanejo de primeira qualidade pra você.
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4: Quatro e dois.
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0: Pessoal, chegou a hora de entrar de cabeça na vibe sertaneja mais animada do rádio. Então, aumente esse volume aí que a gente vai sacudindo aqui com as melhores do sertanejo pra você. Bem...

0: Opa, é hora de dar uma pequena pausa, mas se preocupa não, hein? Voltamos daqui a pouquinho com mais sertanejo de primeira qualidade pra você.
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3: 4:19.
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3: 9.
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7: Quem tá pegando, não tá reclamando não, viu?

0: finalizamos aqui mais um super bloco da Kills, hein? Mais uma pegada sertaneja com as melhores do sertanejo pra você. E aí, você curtiu, né? Então fica ligado porque a gente volta já já.
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7: Da hora, hora certa,
8: 4:35.
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8: 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Então segura firme aí, porque o Pegada Sertaneja tá de volta.

0: Uau, hein? Que energia contagiante essas músicas sertanejas nos trazem. Mas calma, hein? Não vai embora, porque ainda temos aí muito mais sucessos incríveis pra você, pra embalar o seu programa Pegada Sertaneja. Fica ligado.
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8: Hora certa. 4h52.
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0: Bravo demais!
1: Leite, Roma!
2: Obrigado!
1: Mais aplausos!
2: Obrigado, Eduardo, pelo carinho que você tem com a gente.
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0: a gente se despede de você com aquele gostinho de quero mais. O Pegada Sertaneja agradece aí a você, ouvinte, por estar conosco aqui coladinho, grudadinho. Mas continue ligado, hein, pra mais novidades e muitos sucessos que vai rolar por aí.
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3: Cinco e cinco.
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13: Chegando com você a partir de agora aqui no programa Show Bandas, pra te fazer feliz. Alô, minha gente, seja muito bem-vindo no ar.

0: Você no clima, sempre junto com a gente. Seja muito bem-vindo. Eu, Nando Freitas, no ar com você aqui na rádio, pra te fazer feliz. Vamos nessa!
1: Com Nando Freitas, é só alegria!
0: E é só sucesso, só coisa boa, gente. Um abraço pra você que tá ligado na nossa companhia, na nossa audiência. Bora ser feliz aqui no Toca Bailão, gente. Vamos nessa! Tá bom demais! Começar com a banda Pop Soul.

Carisma, Agora ou Nunca Mais. Esse é o Toca Bailão, você ligado com a gente aqui na rádio. Começamos a semana, pra você tudo de bom. Muito obrigado pelo carinho, pela audiência, como sempre aqui na rádio, curtindo as melhores, é claro. Um alozaço pra toda essa galera maravilhosa. Muito obrigado pela preferência, por estar aqui na rádio, curtindo o nosso Toca Bailão, as melhores do bailão, sempre junto com a gente. Um alozaço pra você aí, bora ser feliz, como sempre, é claro, aqui com muito mais sucesso. Vamos nessa. E agora tem a banda Alma Nova, Mulher 7 Quilos.

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9: Tô de volta com você no Toca Bailão pra te fazer feliz. Alô, minha gente, bora trazer mais. Vamos nessa. Que beleza, agora tem a banda Toque Legal.

Toca Bailão. Gente, que alegria, bom demais, bom demais. Um abraço pra você que tá sempre de bem com a vida, tá curtindo as melhores, é claro. Um alôzaço pra você que tá em casa, tá aproveitando junto com a gente, ouvindo a rádio e o nosso Toca Bailão. Tá no seu trabalho também, com a trilha sonora, você que leva a gente na carona. Aquele abraço pra você, muito obrigado pela audiência, que é sensacional, e eu vou trazer mais. Vem junto aí, vamos nessa. Agora eu vou trazer aqui a banda Chopão e a Loirona do Sul. Vamos lá!

0: Valeu, polícia! Portal da Serra, você aqui no Toca Bailão. Vou pro intervalo, daqui a pouco tem mais pra você. Não sai daí!
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0: 5:37.
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14: Tô de volta com você no Toca Bailão pra te fazer feliz. Alô, você que tá em casa, tá na companhia, tá na audiência, bora trazer mais música pra curtir essa segunda-feira linda demais.
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14: E agora tem Banda Champion.

direto ao assunto, Banda Champion. Esse é o Toca Bailão te fazendo feliz. Alô, galera maravilhosa. Você ligado com a gente, curtindo as melhores, é claro. Muito obrigado pelo carinho, pela tua audiência. Você na cidade, no interior, pela internet também. Muito obrigado, né, gente, pela preferência de estar sempre aqui na rádio ouvindo o nosso Toca Bailão. Um alôzaço pra toda essa audiência que é sensacional, hein? Que maravilha. Vamos trazer mais música pra você. Vamos nessa. E agora tem a Banda 10, segunda divisão. Vamos lá.

0: Cheloquedo, fui domado, esse é o Toca Bailão.
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0: curtiu a banda legal, Seu Juiz? Esse é o Toca Bailão. Tô indo pro intervalo, gente. Daqui a pouco tem muito mais pra você que tá junto aqui no Toca Bailão. Não sai daí.
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6: 5h56.
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0: Tô de volta com você no Toca Bailão. Gente, que alegria, coisa boa ter você no clima, curtindo sempre as melhores junto com a gente. Bora trazer mais música pra você que tá feliz. Vamos nessa. É isso aí, agora tem o som da banda Millennium Sea Show. Vamos lá.

Renúncia Show, esse é o Toca Bailão. Você na nossa companhia, na audiência, tá sempre ligado, curtindo as melhores. E claro, um alusaço pra toda essa galera que tá de bem com a vida aí, tá aqui na rádio, curtindo, coisa boa, moda boa pra você, é claro. Muito obrigado pelo carinho e pela audiência de todos, gente, que maravilha. Um alusaço pra você aí. E claro, segue a gente lá no Instagram, no @ Nando Freitas Locutor, no @ @ Show Bandas. Vai lá também, aproveita e segue também. Vou trazer a banda Silverson Boca a Boca. Dá volume, vamos nessa!

0: Taesa, Choro na Tela, você aqui no Toca Bailão, gente, que alegria, bom demais ter você no clima, bora! Toca Bailão! Intervalo, daqui a pouco tem mais, não sai daí!
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6: Seis e treze.
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0: Tô de volta com você no Toca Bailão pra te fazer feliz, você ligado junto com a gente, curtindo sempre as melhores. Vamos lá, gente, alegria, energia positiva nessa segunda-feira, povo. Vamos nessa, agora tem um som aqui do musical Som 7, Vida Bagunçada. Dá volume, vamos nessa!

7, Vida Bagunçada, esse é o Toca Bailão, gente, coisa boa ter você no clima, tá sempre de bem com a vida, muito obrigado pelo carinho, pela tua audiência, você na cidade, no interior, pela internet também, aquele abraço pra você, obrigado pelo carinho, pela tua audiência, hein, gente, que bom, que alegria sempre ter você no clima, feliz, é claro, por estar sempre aqui curtindo as melhores, um alozaço pra você na cidade, no interior, pela internet, sempre aqui na companhia, junto com a gente. Vou trazer agora a musical San Francisco de Pai, que a BMW dá volume. Vamos nessa!

0: Rosas, Me Leva Pra Tua Casa, você no Toca Bailão. Vou pro intervalo, daqui a pouco tem mais.
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9: 6:29.
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0: Tô de volta com você no Toca Bailão. Bora trazer mais música. Vamos nessa. E beleza, gente, agora tem a banda Cosmo Express. Vamos lá.

Cosmo Express Tour, você aqui no Toca Bailão. Segunda-feira, tá demais, você ligado com a gente. Obrigado pelo carinho, pela audiência, como sempre, é claro, trazendo as melhores e ouvindo as melhores músicas, as melhores bandas do sul do Brasil aqui com a gente. Eita, nós, coisa boa, semana começando, espero que a sua esteja sendo maravilhosa, assim como a minha. Obrigado pelo carinho, gente, e vamos trazer mais música pra você curtir com a gente. Vamos nessa, chega junto aí, vamos lá. E agora tem a banda Ébanos, Será?

0: som do Champion, eu acabo voltando. Esse é o Toca Bailão. Eu vou pro intervalo, gente. Daqui a pouco tem mais pra você. Não sai daí.
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0: 6h47.
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4: Tô de volta com você no Toca Bailão pra te fazer feliz como sempre. Nessa segunda-feira começamos a semana, e aí tudo bem com você? Bora trazer mais música. Toca Bailão. Nesse momento abrindo as portas do Barzão do Freitas e destampando a primeira de hoje.

0: celular.
1: Flor da Serra, desliga o celular. Esse é o Toca Bailão. Gente, já fechando aqui mais uma edição. Obrigado pelo teu carinho, pela tua audiência. Tô de volta amanhã no mesmo horário aqui na rádio. Amanhã, terça-feira, vai estar demais, hein? Espero por você. Um grande abraço, um ótimo começo de semana. Fica aqui ainda na rádio. Tem muita coisa boa pra você. Claro, a melhor companhia, informação, notícia e música boa é o que não falta pra você. Tudo de bom. Não esquece, me segue no Insta, no arroba Nando Freitas Locutor. Valeu aí! Pra fechar com o grupo Festerê.

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1: Sete e quatro.
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0: 76.
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2: 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A você que está completando mais uma primavera, nós queremos lhe homenagear. Em nome dos seus familiares, seus amigos, neste dia, um parabéns crioulo, desejando a você, meu querido aniversariante, um caminhão de saúde do tamanho do Rio Grande. É por isso que nós vamos dizer, vivo!

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2: 7h45.
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2: 7h59.
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3: Alô, minha gente, estamos chegando por aqui com mais um programa chamado Sertanejo Classe A. E aí, como é que você tá? Tudo jóia, tudo beleza, tudo na Santa Paz? Que bom, hein? Que bom estarmos juntos nessa festa gostosa da nossa boa música sertaneja a partir de agora. E você vai ouvir, vai curtir aqui sucessos realmente que marcaram épocas, grandes clássicos no Sertanejo Classe A. Comunicando, seu amigo Elber de Andrade, o Elber de Andrade é nós mesmo.
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4: 8h17.
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0: Boa noite, gente.
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0: 8h36.
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0: Essa próxima canção eu queria oferecer com todo carinho aos nossos fã-clubes bom também aqui presentes. Essa é pra vocês.
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0: salva de palmas pro Leonardo!
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5: 8h53.
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